0: é? Quem é, mano?
1: Porra, Dadinho. Chega assim na minha boca, meu amigo.
2: Quem falou que a boca é tua, rapaz?
3: É, quem falou que a boca é tua, cara? Qual é, Dadinho?
2: Dadinho é o caralho. Meu nome agora é Zé Pequeno, porra.

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